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1: Atenção, grande reportagem aqui para as Chelas TV. Especialmente em direto, aqui, Snake OG. O que aconteceu em primeiro ponto foi, mal chegámos, vimos uma grande nuvem, mas grande, com uma grande dimensão. Não sabemos bem, não temos a certeza se há sobreviventes ou não, se é um incêndio ou não, se é fogo posto ou não, só com uma intenção de boicotarem, porque nós estamos a ser boicotados.

0: É normal que não entendas tudo à primeira. E a razão para isso é simples. É que na escola da vida, o que se aprende não é dito nem ouvido. É vivido. Atenção. Eu só estou aqui para ouvir a tua história e certificar-me que quando passares por aquela porta, tens a tua escolha bem definida.
1: Eles disseram que eu não conseguia, mas cada vez mais concebia e via reverências. 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

E que está tudo, pessoal. Olha aí o sonoro do Chip e do Zuma, os dois maiores leprosos de Portugal continental, filho. 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

0: que é mais fodido? É que esta merda ainda não acabou, meu. Por isso já sabeis, pessoal, mandai do vosso dinheiro e indo para a puta da vossa prima. Eu estou-me a cagar para vocês, mas mandai do vosso dinheiro na mesma, foda-se.
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0: seria autores e as coisas que te interessam ver?
1: É pouca coisa, portanto, isto agora está cheio de papagaios, eu gosto de papagaio este, papagaio aquele, já não tem graça.

0: Quais são as perspectivas que tu achas que um homem como tu, sem compromissos, no sentido do comercial, como é que tu vais poder subsistir em Portugal, sabendo nós que as possibilidades são tão poucas?
1: Como é que Portugal vai subsistir sem mim?

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As caravelas iam desvendar os mistérios do oceano. Os navegadores portugueses iam descobrindo novos mundos sob a inspiração do Infante de Santos. Foi assim que a costa baixa do país dos Barbacinhos apareceu pela primeira vez aos olhos de Nuno Tristão e dos seus homens. E à medida que se meteram pela terra dentro, as fortalezas foram-se erguendo. Cacheu, com as suas ameias venerandas, onde vieram quebrar-se os ataques frequentes de um gentil aguerrido. A pacificação veio mais tarde, quando os nativos compreenderam a inutilidade da resistência e a nobreza das nossas intenções.

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paladar. Capacidade para degustar, sentir o gosto através da boca, língua e saliva. Capacidade para distinguir os sabores doces dos amargos, os suaves dos ácidos. A vida sabe bem quando é vivida com gosto. Eu gosto de grog. E tu? Gostas de quê?

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0: Tu sabes que o dinheiro não é para o autocarro. Sabes que é para quê? Só para matar o vício.
1: Linha 15, autocarro 98, linha 15.

0: Ah, não se pode. Boa tarde.
1: Olha, cuidado com este velhão. 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

0: apocalipse.
1: Achas que eu tenho medo, não?
2: Ah,
1: então, amanda-te.
2: Ah, então estou a mandar.

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2: Ei! 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

dar um grande abraço desde já a todo o pessoal do Zamejar, desde os mais velhos até aos mais novos, a todos aqueles que já partiram e aqueles que ainda estão para nascer. Um bem-aja.

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0: Queres conduzir o quê?
1: Conduzir o carro.
0: Está bem, mas já sabes conduzir.
1: Sim.
0: E quem é que te ensinou a conduzir?
1: Aprendi sozinho.
0: Oh, aprender sozinho? Como assim?
1: Eu aprendi na televisão.
0: Ah, ok. Então, como já viste muitas pessoas a conduzir na televisão, achas que consegues conduzir o carro do pai?
1: Sim.
0: Ai, ai. Ok. Então vá, sobe aqui no colo do pai.
1: A sério?
0: Sim, pronto, vá. Já que sabes conduzir, então agora acelera. Diz lá assim: acelera, carro.
1: Acelera, carro.
0: Boa.
1: Acelera, carro. Acelera, carro.
0: Boa. Boa. Agora vira. Agora vira para a direita. Força nos braços, força, vira, vira, boa. Boa. Acelera mais um bocadinho. Agora trava. Trava, trava, trava, trava. Olha a parede, olha a parede. Então não disseste que já sabias conduzir? Ai, ai. Queres ir outra vez? Não? Pois. Tu ainda és uma criança para conduzir, filho. Ainda tens muito que aprender. Mas vá, quando fores mais velho, um homem feito, nesse dia o pai promete que te ensina a conduzir, está bem?
1: Tá
0: Sim?
1: bem.
0: Já passou? Certeza que já passou. Olha, que eu não sei se já passou, mas fico esperto, já queria conduzir, meu bebezão.

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0: Tá vendo essa mochila aqui, ó? Já fez mais de quê? Mais de 200 mil, rapaz. Os 200 mil não é todo nosso, mas nós já fez. Só essa mochila aqui, olha a marca da puta aqui, ó. Carimor. Você vai ver essa mochila de novo, rapaz. Você vai ver essa mochila de novo. Essa mochila é da rota.
1: É da rota.
0: Ela vai passando, fuzilado. Mas se Deus quiser, daqui um tempinho a polícia deixa nós ir visitar vocês aí em casa.
1: Oh, não.
0: Comer um arrozinho, um feijão, bater nas putas. É isso aí que nós queremos. Vida boa, né não?
1: Mas, nigga.
0: Não, mas um abraço e um beijão e uma força aí pro soldado aí, olha a cabeça pra cima aí, não deixar essas lágrimas cair não, e pé pra frente e movimentando, né não?
1: One time.
0: É assim, ó. Amor, Thiago, Trigger.
1: Yeah, London. Yeah. One time. Jeez.
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Mano, às vezes é aquela lógica. 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

0: fez a diferença, estás a ver?
1: Boys,
2: shout-out
1: para
2: o Nerf, mano. 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
3: Ah, já ouviste?
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0: É só uma referência, não tem como pactuar com essa.
1: Certo.
0: 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Olha aí.
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O poder de cada um de nós limita-se a tirar um governo de que não gosta e a pôr outro de que talvez venha a gostar. Nada mais. Mas as grandes decisões são tomadas numa outra esfera. E todos sabemos qual é.

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1: Yeah. Yeah. 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

0: Yeah, de N-U-N-O, 2011, yeah. 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
0: 1984.
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0: 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Aqueles tempos 90,
1: God damn, mano.
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Perguntas-me se sou rico? 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

0: Tá vendo essa mochila aqui, ó? Já fez mais de quê? Mais de 200 mil, rapaz. Os 200 mil não é todo nosso, mas nós já fez. Só essa mochila aqui, olha a marca da puta aqui, ó. Carimor. Você vai ver essa mochila de novo, rapaz. Você vai ver essa mochila de novo. Essa mochila é da rota.
1: É da rota.
0: Ela vai passando pros lados. Mas se Deus quiser, daqui um tempinho a polícia deixa nós ir visitar vocês aí em casa.
1: Oh, não.
0: Comer um arrozinho, feijão, bater nas putas, é isso aí que nós queremos. Vida boa, né não?
1: Mas, nigga.
0: Não, mas um abraço e um beijão e uma força aí pro soldado aí, olha a cabeça pra cima aí, não deixar essas lágrimas cair não, e pé pra frente pra movimentando, né não?
1: One time.
0: É assim, ó. Amor, Thiago, Trigger.
1: Yeah, London. Yeah. One time. Jeez!

0: 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Assim não
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1: Oh.
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1: Não, boy, achas que um homem está em love assim também, boy? 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
1: Yeah, mas Draco, continuando agora a nossa conversa, tu tens de cagar na tua cena e no que estás a fazer, mano, e mais tipo para aquela onda do trap, mano, que os putos agora andam a curtir bem, estás a ver? Isso é que vai bater, mano, vai falar e a tocar nas discotecas, isso, mano, isso é que rende, mano, não é o João Xerife que estamos a fazer agora, pá, caga nisso, mano.

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Mensagens eram constantes, guardadas num telemóvel antigo. Fotos são um instante, uma vela, duas taças de vinho. Momentos contagiantes, como páginas de um livro, revelam como era dantes. Slides mostram sorrisos, agora desconhecidos.

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0: Horrorosa, então. Como é que é? Não há, não vou estar fixa, que era André.
1: Sim.
2: O que é que andas a fazer dessa vida?
0: Estava aí a recordar os velhos tempos do Arco Lá. Sinto umas saudades do caraças, pá.
1: Bons tempos. Olha, é verdade.
0: Trouxeste um instrumental.
1: Está a bombar aí.
0: Foi a grande cena.
1: Acho que está mesmo naquele espírito.
0: É a grande da cena. Olha lá, olha
1: isso, então. Vê se curtes aí.

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0: Ora, maus tempos, vá. Deixa lá
1: estava
0: isso,
1: colado, pá, foda-se, vamos embora.
0: Continuamos nós,
1: isso,
0: não é?
1: Isso, mano,

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Acho que passou muito. Aparece a palavra perdão para perdoar eles. Senão isso vai te roubar energia, vai te tirar. Parece mesmo no coração e perdão, perdão, perdoar. Tá tudo bem. Isso não deve descarregar isso contigo. Como se com essa consciência do perdão, de perdoar esse pacto, a própria Rosa se nutrisse. Ela própria não precisa de mais nada. Ela própria está se nutrindo. Então, isso. E agora estão aparecer várias folhas, vários pactos. Parece que depois que limpasse esse e trabalhasse essa parte do perdão, outras folhas começaram a surgir. Vão surgir outros pactos. Muito verdes, são folhas muito verdes, muito. 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Não dá para saber muito bem quem são, mas é muita gente, são muitas pessoas que agora vêm à tua volta. Porque é uma abertura tua, é um carinho muito grande, é um desprendimento de algo que estava te bloqueando.

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1: Claro.
0: É, principalmente manter-te fiel àquilo que tu eras no início, ou seja, e isso.

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0: Como é que é, rapaziada? É daqui cá de Pirataria 2635. Queria mandar um grande shout-out aí para a Hip Hop Rádio.
1: Yeah. No boy. Tem que estar flabo, mano.
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1: Ao longo do tempo, tenho odiado vários tipos de amizade. 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
2: irmão.
1: E o ódio é uma alguém que tá dando valor só na hora que está perto.
2: Firma.
1: Pensa nisso, dia.
2: Fica.

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Isolo-me num cubo transparente que não deixa que ninguém chegue até mim. Não estou cá. Mas algo faz com que o cubo desapareça e pareça que voltei ao mundo. 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